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Ei, você que tá no chão, não foi aí que Deus te colocou. Levanta agora. Reage.

Levanta. Grita. Você ainda tá de pé. E se tá de pé, é porque Deus ainda tem planos.

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Nem toda a fé nasce no palco. Algumas nascem no silêncio. Nem todo justo vive dias fáceis. Às vezes o teste vem para provar quem permanece. Havia um homem e a fé dele foi colocada à prova.

Então o céu falou sem explicar. Mostrou quem ele é, não veio justificar. Não era sobre bens nem posição. Era confiar mesmo sem compreensão.

A Bíblia vai dizer que onde havia pecado, superabundou a graça. 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

Aleluia! Glória a Deus. Deus abençoe a sua vida, viu? Amo você e sua casa. Deus abençoe. Deus abençoe!

0: Fiquei um ano frequentando a renovação carismática às quintas-feiras e aos domingos ia à igreja. E o mais interessante é o seguinte, que quem me apertou mais foram os irmãos católicos. Irmão, você não pode fazer isso, você está entre dois senhores. Se não é dois senhores, é o Deus, é o mesmo. Deixa eu explicar para vocês. Eu falei assim, vocês têm que ficar felizes comigo, porque eu estou, na verdade, assim, dando um upgrade na minha fé. Então, eles foram comigo, né? E aí, mas depois eles ficaram tranquilos. Todos eles são meus amigos, são excelentes. Pessoas incríveis, eu tenho muito respeito e admiração. Resumindo, eu comecei a congregar lá e aí eu fui me apaixonando cada vez mais pela palavra. A gente faz esse mergulho mais profundo. Não, você começa a não ler a Bíblia, você começa a meditar, porque você é estimulado. Eu acho que, assim, uma das coisas que as congregações cristãs, elas fazem, elas te tiram do teu conforto, elas te provocam a você buscar mais da palavra. Então eu já fazia isso dentro das lojas, há mais de 20 anos eu faço devocional, quando eu congregava também na Igreja Católica. Então, assim, mais as congregações cristãs, elas te exigem mais, e aí, assim, para buscar, para estar exatamente junto, eu fui buscar mais da palavra. E aí o pastor me convidou para eu ser líder de casais, né? E esse ministério de ser líder de casais é um desafio, né? Porque a gente já viu muitas coisas assim, onde líder de casais, eles perdem inclusive a família. E eu apresentei para o Senhor, desde pequenininho, a minha mãe ensinou uma coisa muito importante. Eu costumo dizer que a minha mãe foi a minha primeira sócia. Ela me ensinou a fazer din-din, a gente fazia de noite, e eu vendia durante o dia, e a minha conversa com ela era o seguinte: tenho 11 irmãos. Depois que você terminasse de... Na hora que você terminasse de...
1: Então, no total, são 12.
0: Não, 12 na verdade, são 11 comigo. Ah, 11, onze comigo. Não. E aí é o seguinte, eu sou o antepenúltimo. Ah. E os que estavam mais... São 5 homens e 6 mulheres. E aí os mais velhos ficavam com vergonha de vender, porque estavam na escola, eu também. Cara, é uma coisa engraçada, porque eles tinham vergonha, mas eu ia. Por quê? Porque meu pai é servente de pedreiro, minha mãe a merendeira. E aí faltava, né? Porque você imagina, 11 para comer é difícil. Aí o segredo era o seguinte: a gente produzia à noite, vendia de manhã até a hora que completasse, cara, 12 ovos. E eu nunca entendi por que era 12 ovos. Olha só como é que é o coração de pai e mãe, né? E a gente comia um ovo, mas eles dividiam o deles. E eles ficavam preocupados, na verdade, assim, de eu não chegar muito tarde para eu ir para a escola. Então a regra era assim: 12 ovos, filho, vem para casa. Uma lata de conserva, vem para casa. Meio quilo de farinha de peixe, vem para casa. Aí eu vinha, fazia, e aí fazia o almoço, ia almoçar e ia, na verdade, para a escola. Aí quando eu voltava, eu fazia a mesma jornada durante esse período todinho. Voltando para a pergunta que você me fez, como conciliar isso, né? O que acontece, o que eu quero te dizer, assim, eu sempre apresentei para Deus, porque quando eu tinha um desafio, era uma meta, ou eu vendia, ou eu não comia, né? Entendeu? Simples assim. Então era simples assim: ou você vende, ou você não come. E aí eu apresentava para Deus. Eu lembro que eu tinha um cordãozinho assim, e eu tinha um crucifixo, eu botava na boca e ia conversando com Deus, falando do meu propósito e falando do meu objetivo. E sempre dava certo, e sempre dava certo. Então, assim, eu aprendi uma coisa desde cedo: tudo que eu faço, eu apresento para Deus. Eu falo, se for, né, da tua vontade, aquece meu coração, mas se não for, arranca isso de mim, que eu não sinta nem falta. Então, aceitei o ministério. Os amigos meus me aconselharam a não aceitar, né? Disseram que era para mim não aceitar. Eu deixei o pastor um pouquinho assim. Eu falei, pastor, né, eu tô aqui.
1: Posso avaliar?
0: Deixa eu avaliar. Mas chegou uma fase que eu cheguei lá com ele, era uma guerra espiritual.
1: Não acredito.
0: Porque chegou uma fase assim, ó, que todas as vezes que eu ia pregar, levar a palavra, acontecia muita coisa. E eu entendia que, na verdade, era o inimigo tentando me tirar do foco. Eu cheguei a falar para o pastor, falei, pastor, não faz mais isso comigo, não deixa mais eu pregar, não, porque a peia está grande. Mas sabe o que que era? Era falta de intimidade com o Senhor. E quando eu entendi isso, porque assim, ó, se a base é forte, a nossa base é Jesus, pode vir o que vier. Exatamente. E quando eu entendi isso, eu aceitei muito bem, né? Hoje eu faço isso com muita tranquilidade. Muita tranquilidade mesmo, meu coração, ele fica muito em paz. Você participou do culto lá de casais,
2: sim,
0: né?
2: Sim, sim, muito.

0: foi bonito, foi maravilhoso,
1: muito,
0: né?
1: Muito bom.
0: Eu costumo dizer que no, aquele ponto você pode verificar se tem na internet, se tem no chat GPT, não tem. Foi da alma naquele dia. Eu me preparei e Deus falou comigo, eu chorei muito antes daquele culto, porque foi uma palavra que precisou ser de confronto para os casais, né? Mas resumindo, né, conciliando isso, eu vou te dizer, aí eu comecei a fazer as mídias sociais. As pessoas que estão próximo de nós, elas não fazem por mal, elas fazem para nos defender. E não foi nem a minha família, foi assim, até outra pessoa cristã que trabalhava comigo lá na loja. Eu comecei a fazer vídeo para levar a palavra. Ela falava assim para mim: não faz isso, você não precisa disso, você não precisa se expor. A pessoa achava que era para mim, mas não é, porque eu entendo que a Diamond, ela é uma plataforma de lançamento. Para que eu uso a Diamond? Se a Diamond é uma plataforma de lançamento, ela tem que ter uma base, né? A base é a rocha. E todas as vezes que eu tenho a oportunidade de falar de Jesus e como eu cheguei ali, porque aquela empresa ela foi constituída, Jefferson e Rafael, eu vou te dizer aqui, ó, quanto que você acha que eu comecei aquela empresa? Pode chutar.
2: Eu vou chutar lá no dia que você estava vendendo din-din lá.
0: Pronto.
2: Eu sou com sua mãe. Eu penso isso, né?
0: Olha só, quando eu fiz essa jornada de vender din-din, eu terminei o meu segundo grau, não tinha faculdade lá no interior, eu vim para o Amazonas para buscar mais conhecimento. Eu vim com R$300 no bolso. Nesse período eu já trabalhava no mercadinho da minha irmã, que ela já tinha prosperado, e a minha rescisão deu R$2.000. Meu pai devia R$1.700, e para te ver como que coração de mãe é forte, cara. O meu pai, a gente tinha uma afinidade muito grande, eu e ele. Com a minha mãe também. E aí o que eu fiz? Eu disse, eu saí de casa debaixo de bênção, faz muita diferença. Eu vou te dizer, desde pequeno, assim, eu era o antepenúltimo, mas eu sempre fui muito responsável. E a minha mãe, ela apesar de ser assim, fisicamente magrinha, mas ela é uma mulher muito forte. Eu lembro que eu trabalhei por um tempo, né, com a minha irmã, que depois desse período ela prosperou, teve um mercadinho. E ela vendia cimento, telha e vendia também os alimentos para casa. Meu pai fez uma cozinha atrás e aí ele pegou lá no interior, a gente fala sendo fiado, né? Quando eu saí para vir para Manaus, que eu queria buscar mais conhecimento, eu fui lá com minha irmã e falei assim: quanto que meu pai deve aqui? Ela falou: 1.700. Eu trabalhava para ela, minha rescisão era 2.000. Eu falei: eu quero que você desconte tudo, tudo, tudo mesmo. Porque o que eu queria? Queria viajar e quando meu pai chegasse lá, ela falasse assim: pai, fica tranquilo, o Jânio já pagou tudo para você. Para minha mãe, só minha mãe sabia que eu estava saindo com esses R$300, cara. Real essa história aqui. O que aconteceu? Eu peguei, vim, viajei com esses R$300. Na cabeça do meu pai, eu estava vindo com R$2.000 e ele estava sossegado. Aí, no último dia que eu fiquei em casa, ele e minha mãe, eles fizeram um almoço para mim. Eu achei tão bonito, porque assim, mesmo na simplicidade deles, eles perguntaram assim para mim: o que você quer almoçar? Eu lembro que a gente comeu uma carne guisada, estava eu, ele, e a mesa de casa era grande, uma mesa de madeira assim, de interior mesmo, onde sentavam meus irmãos, mulher do lado, homem do outro, né? Eles sentavam na cabeceira, e como eu já estava com 19 anos, eu estava só eu e ele em casa e a minha mãe. Então eles me abençoaram, cara, isso fez muita diferença na minha vida, porque mesmo eu tendo passado dificuldades, eu acredito assim, que as bênçãos que ele colocou na minha vida abriu muita porta, ele e minha mãe. Porque quando eu cheguei em Manaus com esses trezentão, olha só o que aconteceu, né? Eu fui para casa de um primo meu, e aí ele disse assim: primo, eu sou pedreiro e amanhã eu vou receber o meu trabalho. Você tem quanto aí? A gente do interior, a gente é muito ingênuo, né? Eu falei: 300. Ele falou: é o que eu preciso. Me empresta que amanhã eu te pago? Eu falei: perfeito, cara, eu te empresto. Eu falei: emprestei os trezentão. Meu amigo, acordei de madrugada, ele pegou a mãe dele pelo colarinho para bater uma gritaria dentro da casa. E eu magrinho, eu tenho 74 quilos, acho que eu deveria ter na época uns 65, né? Que a gente vem do interior meio baleadinho, né? Aí, rapaz, que eu vi aquela cena, cara, na casa do meu pai pode ter em algum momento faltado alimento, porque eu já, para matar a fome, eu já comi frito farinha com óleo, farinha com óleo e pimenta, para matar a fome, que eu acho que nesse dia eu não consegui fechar a venda dos din-din, né? Mas, cara, nunca faltou princípios e valores e amor. Nunca eu tinha visto na vida um filho levantar a mão para bater no pai. Aí nesse dia, e o cara grande assim, eu me meti no meio dele, eu disse, eu não sei o que a minha tia fez para você, velho, mas não justifica. E fui lá, meti meu braço e não deixei. Resumindo, quando ele falou, eu percebi que ele estava drogado. E aí eu peguei, botei a mão na minha cabeça e falei, que M eu fiz na minha vida? No outro dia, viu, cheio liso, sem os 300, e agora? Aí eu peguei, né? Eu sou muito assim, Deus, eu acho que assim, eu sou muito tranquilo, porque eu consigo assim pensar na aprovação.
2: Nas situações.
0: Aí eu peguei, tomei um banho, subi nos ônibus e fui procurar trabalho. Eu subia pela parte de trás, cara, eu morava no Mutirão 5. Quem conhece Manaus? Conhece?
2: Conheço.
0: Sabe onde é? Sabe onde
2: é? Amazonense Nutella, não conheço nada.
0: Eu vou te falar, conhece onde é o 6º Batalhão?
2: Sim.
0: Cara, naquela descida ali, agora imagina, em 97. E eu tô falando isso pra você, assim, porque bala cruzava lá. Uhum. Era o reino dos galerosos. Os caras fizeram lá o batalhão 6.
2: Linha vermelha.
0: Linha vermelha mesmo. O batalhão 6 pra poder pacificar, cara. Era muito pesado. E aí, assim, eu subia lá lotado, que vinha do... O ônibus passava lá 422, 417. Ele passava lá já ali daquele outro bairro, vinha lotado. Ficava pendurado atrás. Eu ia subir dentro do ônibus, mas olha só como isso é benção. Em frente ao estádio, ali em frente à Arena Amazônia. Só que quando entrava, aí o motorista olhava assim para mim e falava assim, e aí, pô, vai passar, vai ficar aí. E eu liso, eu falava, cara, eu tô atrás de trabalho, ele desce. Aí eu tinha que ir descendo, nossa, bicho, até o centro. Chegava lá, eu saía procurando trabalho, entendeu? E aí o seguinte, eu lembro também de sementes que os pais da gente colocam. Olha só como que as coisas se cruzam. Quando a gente estava no interior, mesmo na nossa simplicidade, o meu pai, ele fazia, cara, uma garrafa de café. Quando não tinha café, ele fazia uma garrafa de chá. Ele botava uma garrafa de chá na janela de casa, aquela casa assim, feita de reboco, de barro, né? Ele colocava assim e colocava também uma garrafa de água. As pessoas que passavam, eles iam lá e tomavam. A minha mãe falava assim, por que que você faz isso? Olha o que que meu pai falava. Ele falava, vai ter um tempo que eu não vou estar aqui. E eu não sei por onde os meus filhos vão andar, mas aonde eles estiverem, eu quero que alguém pelo menos tenha misericórdia deles. Excelente. E dê um copo de água e um pouco de café. Agora, a Praça do Relógio lá em Manaus, você conhece, não conhece? Cara, eu desci ali, eu andava ali, e aí o seguinte, eu passava o dia todinho ali, e na hora de sem dinheiro, né? Sim. Aí eu ia nos bares, os caras me davam um pouquinho de café e um copo com água. E eu lembrava lá do meu pai, cara. E um dia, o seguinte, eu passei nisso aí, eu não sei quantos dias foram, mas foi quase um mês, até arrumou um trabalho lá. E aí eu tava assim, já o dia todinho procurando um trabalho, eu voltando para pegar o ônibus de noite, uma amiga do meu pai passa. Aí eu tô assim, do outro lado, tem assim uma parada de ônibus que o pessoal vendia uma salada de fruta ali, né? Eu segurado ali, e aí eu já não tava mais com 65 quilos, já tava com 55, só a capa. Aí o vento bateu, aí a amiga do meu pai viu e ligou para ele. Ele falou, olha, eu não sei o que aconteceu com teu filho, mas vai buscar ele. A gente era do interior, mas a gente era assim, cuidadinho, né? E aí meu pai me liga, ele fala, filho, você tem casa, você não precisa passar por isso, volta para casa. E aí eu falei para ele, pai, pode ficar tranquilo, que os princípios e valores que o senhor me ensinou, o dia que eu não suportar mais, eu sei o caminho de volta. E quando o pai, ele te dá esse direcionamento, você consegue voltar pelo mesmo caminho, que você não desvia o caminho. Porque esse negócio de, olha só a palavra do Senhor, Jesus é o caminho, né? A verdade é a vida. Ele não diz, eu sou o atalho. Então, aquela era a minha jornada. E eu não peguei atalho, porque nesse período aí, cara, em Manaus tu sabe como é que é, né? É muitas coisas fáceis, né? Eu me mantive firme. Eu acho que com um mês eu consegui um trabalho de frentista, de que coloca combustível, né? Nos carros com um mês. Fiquei um mês também lá só. E aí aconteceu algo bem peculiar, que o pessoal queria que eu trabalhasse 36 horas direto, eu consegui trabalhar 24, 36 eu não consegui. E aí eu pedi a conta, a mulher falou, você não vai ser ninguém, me espraguejou tudo quanto é jeito. Eu falei, fica em paz. E aí depois eu consegui uma empresa muito bacana que me pegou lá em Manaus e me levou para o Nordeste e me treinou. E aí, assim, me treinou e aí foi me dando muito conhecimento. Quando eu voltei, eu já voltei legal. Resumindo, né, para te dizer aqui, Quando eu sobre a resposta de quanto, com quanto que eu comecei a dar, lembra que lá em Manaus eu cheguei com grana, com trezentão, né?
1: R$ 300.
0: Pronto, então olha só, com a Daimler eu já comecei com um pouquinho mais, porque eu trabalhei na Mitsubishi, né? E aí em 2007 eu pedi a conta, e eu pedi a conta, quando você pede a conta, você só pega o salário do mês, FGTS vai pagar 3 anos depois. E eu recebi 14 mil, só que eu devia 12, porque eu tinha terminado de construir minha casa. Aí eu paguei e fiquei com 2. Aí com R$ 700 eu paguei o contador para abrir empresa, R$ 700 eu paguei o ponto do Isley, e aí fiquei com 600, olha só, fiquei com o dobro dos 300 para passar o mês. Cara, é incrível, porque é o seguinte, fiz uma casa bonita, eu achava que ia ter muitos filhos, 4 suítes, né, de andar, e aí de repente tudo muda, os carros que eu andava da Mitsubishi, Pajero, carro bonito, os vizinhos olhavam para mim assim, diferente, e aí de repente minha esposa começa a andar de lotação, eu de pé, e aí o meu vizinho atravessa a frente de casa, ele fala, ei vizinho, você está vendendo a sua casa? Eu falei, não vizinho, não, é porque, eu falei, mas por que você está perguntando? Ele falou, não, porque você andava naquele carro bonito, agora você está andando a pé. Eu disse, calma vizinho, eu estou no processo, daqui a uns 6 meses a gente conversa de novo, mas se eu vender a casa, você vai ser o seu primeiro a saber, que naquele tempo não tinha Uber, tinha lotação. Aí eu moro ali no Pricumã, então o lotação deixava minha esposa ali em frente à Escola Federal e ela atravessava, ele vinha andando. E aí o meu filho conversava igual eu, conversa pra caramba. E aí o vizinho ficou de olho, né? Porque ele disse, pô, essa família estava muito bem. Mas eu saí da Mitsubishi em março, em julho de 2007 eu já inaugurei a Daimler. E foi assim uma bênção, cara, porque nenhum carro era meu. Com esses R$ 600, mantive minha família por um mês, mas eu já comecei a vender na rua mesmo. As pessoas foram muito generosas comigo. Eu sempre falo assim que Deus, ele abre portas onde não tem porta. Porque eu ligava para os clientes da Mitsubishi, falava assim, olha, eu saí da Mitsubishi, eu preciso de ajuda, mas não é dinheiro. Se você tiver um carro para vender, fala comigo. Se você quiser comprar um carro, fala comigo. Porque eu fazia muito network. E as pessoas começavam a falar assim para mim, Jânio, eu tenho 2 carros. E eu não preciso. Pega um lá em casa. Um dos caras que me ajudou, o Éder do Boticário, cara, ele deixou uma S10 azul lá para vender. A Marielza deixou uma 2 carros lá comigo. Um Astra, uma L200. A Sônia Bacelar, eu não posso esquecer, me levou lá para dentro do Palácio do Governo para vender para os amigos dela. Então, tem muita a Consolata. Tem muitas pessoas que me ajudaram. Para você ter uma ideia, de julho até dezembro, eu faturei metade do faturamento da Mitsubishi. Para você ter uma ideia, assim. E aí, isso foi girando, girando, girando. E, assim, hoje a Mitsubishi é uma lembrança muito boa, porque tudo que eu aprendi também nessa parte secular foi na Mitsubishi. Eu agradeço ao Nuno que me treinou. E primeiro a Deus, né? Mas ele colocou pessoas certas na minha vida que me exprimiam para extrair o melhor de mim. A minha família, que é a minha base, né? E assim, os nossos colaboradores, que são também, né, os nossos diamantes.
2: Sim, sim. E Jânio, desculpa até te interromper, mas tem um pessoal que está pedindo. Mande um abraço aí, que é o Paulinho do Banco C6Bank.
0: Paulinho, o Paulinho é meu filho, um abraço.
2: Marcelo Aquino, o Fredson, né? Davilson,
0: Marcelo, Fredson, Luciano
2: Araújo.
0: Alan, um abraço para vocês. Cara, esses amigos, eles me acompanham na minha jornada, né? São amigos especiais, moram no meu coração. Paulinho foi para dentro da minha casa, o Marcelo trabalhou comigo, o Paulinho também, Alan, gente boa demais, o Fredson, cara, são então, amigos especiais.
2: Aproveitando, Jânio, até dentro da tua história, né? Que história linda, e eu vou te falar, a tua base, como você mesmo falou, ela é muito sólida, claro, a base que muitas vezes nós falamos é Jesus, mas a base familiar também ela foi muito importante, e você vê hoje que nem todas as famílias, hoje você como líder de famílias dentro do teu ministério, isso pesa, e você sabe que nem todos tiveram um pai como você teve, não tiveram uma mãe como você teve, entendeu? E é isso eu me direciono, porque realmente eu tive uma mãe assim super protetora e um pai... em memória dele, não vou dizer, né, as coisas negativas do meu pai, mas foi para mim uma
1: me trouxe muitos traumas, entendeu? A minha mãe, ela que queria ser muito protetora, mas acabou que me prendeu muito algumas questões. Ela dizia, meu filho, ó, sonhe alto, mas se não der, volta. Entendeu? Era tipo aquilo ali, ó. Ó, não sonha tão alto não, porque você pode, quanto maior a árvore, maior a queda. Era a maneira dela falar, era uma maneira de ela querer proteger, mas que não me incentivava de alguma forma. Então, muitas vezes eu falava, olha, eu vou até aqui, porque se eu for muito mais longe, eu posso, né, cair. Então, assim, ouvindo a tua história, ouvindo, né, eu entendo o porquê do teu sucesso hoje, e ainda mais hoje. Você falou que em 2017... você teve a sua conversão, você aceitou Jesus como seu único e suficiente Senhor e Salvador. E para a gente, já está faltando aqui mais ou menos uns 10 minutos, e eu sei que você fala bem.
0: Obrigado.
1: E gosta de falar e tem propriedade no que fala, Jânio. Eu gostaria que tu falasse um pouco da tua experiência no Vale da Cura. Claro que tu não vai poder falar tudo, né? Mas eu gostaria que tu falasse da transformação, daquilo que virou a chave, entendeu? Daquilo que tu entendeu em relação à família, em relação a negócios, em relação ao network e principalmente em relação ao legendário número um que a gente conhece bem quem é. Então eu gostaria que você falasse um pouco dessa experiência e, claro, fechasse da maneira como você achar melhor.
0: Muito obrigado. O Legendários, para mim, foi a experiência mais incrível que eu já passei na vida. Eu não sei quanto, como as pessoas foram para lá, mas eu quis estar lá. Eu acompanho o movimento há uns 3, 4 anos e eu sou uma pessoa que estudo muito. Eu nunca deixei de estudar. Eu sou um vendedor, gosto de vender, faço isso com muito prazer. Então, eu fico me especializando muito nisso. O que isso tem a ver com Legendários? Então, assim, as pessoas que eu acompanho, né, o ambiente que você cria, o ambiente, ele influencia, mas ele não determina, né? Porque se ele determinasse, o Judas não teria traído Jesus, né? Mas eu quero te dizer, ele influencia muito. Então, muitas vezes o líder, o empresário, por muitas vezes ele anda sozinho, porque os teus pensamentos, né, o que você coloca com muita clareza na tua vida, às vezes você não encontra pessoas que estão próximas de você para ir junto contigo, ou não querem cumprir a jornada junto com você. E eu comecei a acompanhar algumas pessoas, porque na internet, no Instagram, você tem dois caminhos, né? Tem um caminho que pode te levar para algo assim grandioso, e outro caminho que pode ser para a rede de prostituição, de coisas ruins, né, para pornografia. Então, é uma decisão que você toma. E como eu já segui algumas pessoas que eu achava que os princípios e valores são parecidos com o meu, eu via muitos homens de Deus, né, no Brasil e no mundo, fazendo Legendário, e eu me apaixonei pelo movimento. Eu ficava olhando assim, eu via aquelas pessoas assim, com uma vida muito bacana, com uma família muito bacana, com um ministério muito bacana. Então, assim, eu sempre entendi que aqueles homens, ainda que fossem muito bons aos olhos da humanidade, porque bom é só o Senhor, né, eles ainda haviam em buscar aperfeiçoamento. E a gente deve mirar em Cristo, porque quando me perguntaram o que você vai fazer no Legendário, porque as pessoas falavam assim, você é um bom esposo, você é um bom marido, você não bate, você não trai, você é um bom empresário, você cria o seu filho maravilhosamente bem, as pessoas gostam de você, o que você vai fazer lá, né? E eu disse, meus queridos, né? Eu até recebi uma mensagem assim, olha só. A pessoa falou assim, a pessoa me mandou uma mensagem, queria conectar comigo. Ela falou assim, ela estava tentando chegar perto de mim para fazer negócio comigo. Ele mandou uma mensagem que ele viu em alguém aqui de Boa Vista, dizendo assim, olha, tem gente que bate na esposa, que está traindo a esposa, subindo o monte, né? E eu falei assim, irmão, Deus, Jesus não veio para os sãos, ele veio, né, para os doentes. Que bom que esse homem, ele entendeu que ele precisa. E olha só, quem sou eu para julgar essa pessoa? Porque ele, primeiro, reconheceu o erro, né? Assumiu e está buscando um aperfeiçoamento. Eu tenho que incentivar e não ser acusador, né? E aí a pessoa ficou meio sem jeito. Então, eu digo para você assim, eu fui em busca de aperfeiçoamento. E mirando em Cristo, ele viveu 33 anos, 30 anos, né? 30 anos e meio. ele foi se aperfeiçoando, ele se fez carne, né? E aí ele foi se aperfeiçoando para chegar no tempo, ele exatamente transbordar nas vidas de todos nós. Então, assim, se ele precisou de aperfeiçoamento, quem sou eu para dizer que não preciso de aperfeiçoamento? E eu trabalho muito forte, são quatro pilares na minha vida. Primeiro, a espiritualidade. Então, assim, se você for ver, a minha base é Mateus 6,33. E buscai primeiro o reino de Deus e a sua justiça, e todas as demais coisas vos serão acrescentadas. Então, assim, todos os dias eu busco, eu acordo, já vou escorregando a cama, já dobro o joelho à esposa, e a gente agradece. Eu amanheço agradecendo a Deus, que pela dádiva da vida, pela família, pela saúde, por tudo que aconteceu comigo, porque quantas pessoas dormiram e não acordaram, né? E a gente está tendo esse presente maravilhoso, que é o dia de hoje. Então eu pego meu presente todo dia e abro e vou desfrutar dele. Tem pessoas que acordam com raiva, chateado, porque é segunda-feira, né? E claro que no meio da tua jornada você vai ter alguns problemas, mas isso você não pode internalizar, né? Então, veio o problema, que ótimo, eu estou aqui para resolver, eu sou um solucionador de problema. Então, voltando no que você estava falando da experiência dos legendários, né? Eu trabalho muito forte, né? Eu sei que a nossa base é Jesus, né? A outra questão, assim, e não é egoísmo, eu falo assim, sou eu, baseado na Bíblia. Aí você fala, mas é você antes da sua família, sim? Por quê?
2: Singularidade. Né?
0: Porque o que acontece? Olha só, a palavra do Senhor diz assim, ame o seu próximo como... Tá, vou finalizar. Ame o seu próximo como a ti mesmo. Então, eu preciso cuidar de mim, porque um homem que não cuida dele, como é que ele vai cuidar da família?
2: Sim.
0: Então, um homem tem que ser saudável. Eu preciso cuidar do meu corpo, do meu emocional, do meu espiritual, né? E do meu financeiro também. E aí eu falo, sou eu, é Deus... Eu, a minha família e depois o trabalho. O que o legendário destravou em mim? Eu sou um cara que adoro, gosto muito de trabalhar, mas eu estava trocando o trabalho pela minha família. Eu já estava trabalhando de domingo a domingo. Eu estava trabalhando até as 10 da noite. Quando eu fui para lá, o legendário me aperfeiçoou para eu valorizar o que é essencial na minha vida, que é a minha família. Trabalho não é essencial, trabalho é importante. Ele dignifica o homem, mas a minha família, Deus e a minha família é essencial. Eu não vivo sem. Então, assim, eu resgatei aquele amor maravilhoso. Eu vou te dizer, todos os dias no café da manhã eu choro, porque a minha família é uma graça, é uma bênção dos céus na minha vida. É isso.
1: Jânio, quero te agradecer. Foi pouco tempo, né, para tanta história. Agradecemos aí a tua participação e agradecer pela oportunidade que tu nos deu de conhecer melhor, saber um pouco da tua história, né? O quanto Deus tem te abençoado e... Sabendo disso, a gente sabe que Deus vai te abençoar muito mais, entendeu? Então, para nós é muito gratificante. E dizer que você é agora nosso irmão, né, de montanha, e que vai estar aí juntamente conosco, aí ajudando novas pessoas, né, a subirem a montanha e com certeza terem também suas vidas transformadas. Tá? Agradecer aí, Rafael, pode finalizar aí. E mandar um abraço lá para o Ministério Internacional da Restauração, a pessoa do nosso apóstolo Flores. Agradecer pela oportunidade, pela bênção também de nós estarmos aqui falando do Evangelho e falando daquilo que Deus ele quer cumprir como propósito, tá? E mais uma vez, se você aí, cristão, que está pensando em abrir a sua empresa e que às vezes você não tem aquele valor, poxa, eu preciso de tanto, você viu a história aqui do Jânio, que começou uma empresa, né, com... R$2.000, não foi isso?
0: Isso mesmo. Deus, dois mil reais. Deus, família e muito trabalho.
1: E muito trabalho. E hoje o homem aí começou falando das empresas que tem. Então, se você serve o mesmo Deus, com certeza, o mesmo Deus, ele que abençoa, ele que prospera, só tenha fé. E é isso aí. Um grande abraço, Rafael. Um grande abraço, viu, Jânio? Mais uma vez, muito obrigado.
0: Obrigado, meu irmão.
2: Gente, muito obrigado. Quero agradecer a você que está nos ouvindo aqui até agora. Já quero deixar aqui o convite, Jânio. Eu fiquei com muitas perguntas para fazer para você. Eu sei que o nosso tempo aqui é curto, só uma hora passa muito rápido.
0: Pois
2: né?
0: É, né?
2: Mas já deixo o convite aqui para você retornar com a gente. Quero mandar um alô aqui pro Rai Monteiro, que estava ontem no culto lá com a gente. Ele mandou aqui um áudio, mas infelizmente o nosso tempo já encerrou. A gente só deixa aí um alô. Rai, muito obrigado. Vejo você lá na montanha. Ele disse que vai subir a montanha, viu, Jefferson? Então, olha aí, vamos ficar no pé dele. E a missionária Luzia Freire, que deixou uma mensagem para a gente, nossa ouvinte também. E Luzia, ela falou que ela gostaria que repetisse o programa de ontem, Né? A Luzia, toda segunda-feira, a psicóloga está aqui com a gente, tá? A Alessandra Bonfim, falando sobre esse assunto de TDAH, desenvolvimento pessoal. Então, você que está nos ouvindo aí, na próxima segunda, a psicóloga vai estar aqui, já pode deixar sua pergunta aí. E, gente, muito obrigado. Deus abençoe a sua vida. Amanhã estaremos aqui, meio-dia, novamente, ao vivo com você. Um forte abraço e Shalom!
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0: Roraima! Já estamos aqui na Parente FM 105,9, a rádio que toca e cuida da família. Que Deus abençoe o nosso programa de hoje, nosso querido Afonso Parente, lá na espiritualidade, né? Que Deus abençoe também nosso diretor aí, nosso diretor de programação, pastor Alexandre de Paula, nossa querida Jaqueline Parente e toda a família Pita, através da nossa querida amiga Érica Pita, a inoxidável, que não fica doente, né, Fará? Eu trouxe o Fará aqui para a gente falar um pouco também, entre outros assuntos. Daqui a pouquinho eu vou falar sobre fugitivos, estupradores que fugiram de Roraima e, graças a Deus, essas pragas foram pegas mesmo em outro estado, né? Mas eu queria falar a princípio de política. O Fará não é mais candidato, ele já pode comparecer ou participar por telefone. E ele, como está infiltrado nos partidos, está infiltrado na política e conhece a fundo, eu trouxe para ele explicar como é que fica a partir de agora. Mas antes, eu queria colocar o vídeo que saiu hoje, que está viralizado aí no estado de Roraima, que é o vídeo da ex-prefeita Tereza Surita, né? Que ela segurou um bom tempo aí, disse que não tinha confusão, que não tinha briga, que o lance era muito maior, né? entre outras situações, mas parece que hoje ela não aguentou a situação e fez um vídeo falando do Arthur Henrique, né? E esse vídeo está viralizado, da ex-prefeita Tereza Surita fazendo desabafo na política. E eu vou colocar o vídeo da Tereza para vocês escutarem aí. Pode colocar, Érica.
1: Arthur, você se rendeu ao sistema. Chegou a hora de estabelecer a verdade. Projetos podem mudar, alianças podem mudar, pessoas podem mudar, mas caráter não deveria mudar nunca. E no fim, a maior ameaça nunca foi o lobo que vinha de fora, não. Foi daquele que entrou no rebanho vestido de cordeiro. Existe uma passagem na Bíblia que diz o seguinte: até o meu amigo mais íntimo, em quem eu confiava e partilhava do meu pão, voltou-se contra mim. Eu nunca imaginei que um dia entenderia tão profundamente essas palavras. Ó, talvez você que está me ouvindo já tenha passado por algo parecido. Você ajuda alguém quando quase ninguém acreditava. Abre portas, ensina, defende e um dia descobre que aquela pessoa escolheu usar tudo o que recebeu contra você. Eu acolhi o Arthur quando ele precisava de uma oportunidade. Acreditei nele quando quase ninguém acreditava. Dei responsabilidades, apoiei sua trajetória e eu ajudei a se tornar prefeito de Boa Vista. E sempre achei que ele carregaria os valores que aprendeu conosco, mas me enganei. Em 2022, disputei o governo de Roraima e o Arthur acompanhou tudo. Acompanhou as denúncias, acompanhou os julgamentos, acompanhou as cassações do denário pela Justiça Eleitoral. Por isso, eu tenho uma pergunta para você, Arthur. Você disse recentemente que denário foi o melhor governador que Roraima já teve. É isso mesmo? Você está falando do governador das comunidades esquecidas? Das escolas improvisadas? Dos jovens sem estudar? Da saúde marcada por escândalos? Da maternidade de lona? Da grilagem de terras apontada pela CPI? Em que você, Arthur, acredita de verdade? Nas críticas que fazia antes ou nos elogios que faz agora? Porque as duas coisas não podem ser verdade ao mesmo tempo. Você se lembra que na eleição de 2024, nós te apoiamos novamente e você garantiu que cumpriria os 4 anos de mandato. Renunciou com apenas 1 ano e 4 meses de reeleito. Abandonou Boa Vista. Abandonou o compromisso que assumiu com a população. Foi nesse momento que as peças começaram a se encaixar. As conversas de bastidor com os adversários que você condenava, as articulações pelas costas. É essa a nova política? Você escolheu justamente se juntar a grupos que combatemos durante anos. E foi aí que eu percebi que não estávamos mais lutando pelo mesmo ideal. Arthur, nós tínhamos um sonho de levar para Roraima o modelo que transformou Boa Vista. Uma cidade mais humana, mais organizada, mais justa. E Boa Vista sabe quem construiu isso. Não foi você. Mas foi você que desistiu desse sonho, quando decidiu se juntar ao velho modelo político que sempre combatemos. Ó, deixa eu te lembrar uma coisa. Boa Vista não nasceu pronta. Boa Vista não surgiu de um mandato. Foram 20 anos de trabalho, de uma equipe inteira. Você recebeu a missão de continuar com esse trabalho, mas escolheu outro caminho. Meu sentimento hoje é de decepção, porque a maior traição não foi só contra mim, foi contra quem acreditou e está acreditando em você. E isso só me dá mais garra para abrir os olhos de Roraima. Por isso fica esse recado. Arthur, você se rendeu ao sistema. Não. Você é o próprio sistema.
0: Ô Fará Mesquita, eu queria fazer duas perguntas. Primeiro, a ex-prefeita segurou um bom tempo, né? Ficou aí dizendo que o problema não tinha briga, não tinha nada a ver com o Arthur, que briga, etc. Hoje ela acordou com vontade de desabafar, né? E desabafou aí nos meios de comunicação, inclusive o áudio dela está viralizado aí, todo mundo está escutando. O que é que você achou, Fará, sobre essa situação? Vou esperar aqui o top das galáxias botar o microfone, que é o assessor especial do governador, que será governador um dia. Fará, fala para nós aí, o que é que você achou do áudio da Tereza? Realmente é um desabafo, agora colocou em público toda a situação que ela sente, né? Boa tarde.
2: Boa tarde, Paulo Giovanni, boa tarde a todos os ouvintes da Rádio Parente. Sempre é um prazer voltar aqui e você, como sempre, muito generoso com a gente e a gente contribuir com relação a esse debate que é, sem dúvida alguma, muito importante para a população. O que a gente está vendo a baila nesse debate são biografias, né? Biografias, ela é construída de fatos, de comportamentos, de posições e de realizações. Eu particularmente, sempre tive uma posição de oposição à ex-prefeita Tereza Surita, ao ex-senador Romero Jucá. Sempre fiz muitas críticas pontuais com relação à posição da Tereza e do Romero. E, nesse embate, o programa Fatos Não Esquecidos sempre tem levantado de que o prefeito Arthur faltou com um dos mais nobres dos sentimentos humanos, que é a gratidão. Eu me coloco no lugar do Arthur e eu diria a ti que uma pessoa que fez o bem, como a Tereza fez para o prefeito Arthur, era impossível, de acordo com a minha formação, com a minha gratidão, com a minha maneira de ser contrário, me posicionar contra a ex-prefeita Tereza. Não teria como, não teria como. E é bom recapitular, Paulo, porque o pai do prefeito Arthur prestou serviço por 20 anos na gestão da prefeita Tereza. Foi secretário dela, prestou serviços em empresas terceirizadas, oportunizadas. O Arthur cresceu com obras também. O Arthur cresceu na casa da Tereza. E há uma coisa que pesa muito, é a questão...
0: Se voltar um pouco, desculpe interromper, o pai do Arthur, ele já começou como secretário do Jucá. Na isso. Época de governador.
2: Isso, era governador biônico. Então, assim, é uma relação é de muito, muito sentimento. Eu fico pensando o que passa no coração da ex-prefeita Tereza. E é importante o seguinte, aí a Tereza oportunizou o Arthur, fez dele secretário municipal, colocou 25% do orçamento do município, porque nomeou ele como secretário de educação, oportunizou ele para ser o seu vice por duas vezes. E a decisão mais difícil era justamente quando havia vários quadros do grupo da ex-prefeita Tereza, como Zélio Mota, leal a ela, ainda hoje muito leal à ex-prefeita Tereza. É, tinha outros quadros lá, e aí eu cito como exemplo, o ex-deputado estadual Rodrigo Jucá, que era filho da ex-prefeita Tereza. Ela era madrasta dele, criou o Rodrigo. O Rodrigo chegou aqui em 88, era um menino, era uma criança, e a Tereza, no lugar de escolher o Rodrigo, escolheu o Arthur para ser o candidato a prefeito, para lhe suceder. Tereza estava com 98% de aprovação no município de Boa Vista, faria qualquer sucessor. Inclusive, o cara como o Arthur, que era inexpressível, não tinha nome, não tinha menor condição de ganhar uma eleição para vereador. A ex-prefeita Tereza pegou o Arthur, uma figura inexpressiva, e transferiu o voto para essa lua, que é um astro que não tinha luz própria. Tereza fez isso com o prefeito Arthur. E esse vídeo que a gente vai aqui...
0: Nunca ouvi uma definição dessa interessante, né? A lua, né? É o astro que não tem iluminação própria.
2: Não tem luz própria.
0: Legal.
2: É a figura do prefeito Arthur. Olha, para os curiosos na política, aconteceu um fato inédito na prefeitura de Boa Vista. O Arthur não colocava a foto do vice no cartaz oficial. Era Arthur e Tereza. Então, é uma coisa inédita na política roraimense. Uma candidatura que a foto oficial era do prefeito Arthur com a Tereza, porque ela era inexpressiva, não tinha nome, não tinha marca, não tinha absolutamente nada.
0: Nem quem era o vice.
2: Então, a Tereza, o Arthur, ele herdou um capital político extraordinário. E, no curso da fala da ex-prefeita, ela levanta pelo menos 5 temas muito fortes e muito profundos que traz a sociedade a refletir com relação ao prefeito Arthur. Ela lembra da crítica que o próprio Arthur fez ao governador Antônio Denário, das críticas da maternidade de Lona, das escolas improvisadas, das críticas feitas sobre o quadro do estado de Roraima. E é importante, o prefeito Arthur disse isso por várias vezes, o lugar mais inseguro para a mulher no Brasil é o estado de Roraima, na gestão do governador Antônio Denário. Nós somos o estado que, proporcionalmente ao número de pessoas, mais mata a mulher. É o lugar mais inseguro. E o governo do estado de Roraima não deu essa resposta em 7 anos do governo do governador Antônio Denário. O governador que foi cassado por abuso do poder político, abuso do poder econômico, e que o Arthur dizia que isso era imoral, que um gestor que conduzia o estado de Roraima dessa maneira era imoral. Um governo que usou de programas sociais para ganhar uma eleição. E agora, o mesmo Arthur, eu vi na rádio com o doutor Getúlio, ele dizendo uma coisa interessante. Ele dizia, não, o Antônio Denário, ele é um bom governador, a gente anda nas ruas, as pessoas, mas eu quero reconstruir as escolas que não foram construídas em Roraima. O último governador que construiu escola foi o ex-governador Neudo Campos. E aí como é que o denário é bom e não construiu escolas? E é bom lembrar que todo mundo fala da ex-governadora Sueli Campos, mas quando a Sueli Campos passou o governo do estado de Roraima para o governador Antônio Denário, o estado de Roraima era a 16ª educação do país, de 27 unidades da federação. Hoje nós somos o 26º. O Denário pegou, nós estamos 10 estados nos superaram no governo do governador Antônio Denário. Eu queria ver essa coerência, e aí é o chamado da prefeita Tereza, e é bom quando ela diz isso, que as pessoas lembram que o que a Tereza está refletindo era aquilo que o ex-prefeito Arthur falava do governador Antônio Denário. E ele ainda diz mais nas entrevistas: eu não sou político do sistema, eu não estou envolvido com a classe política. Ué, como não? Ele está com o senador Irã. Ele está com o senador Irã Gonçalves. Aí o senador Irã Gonçalves não é um político do sistema, que não foi beneficiado.
3: Há essas contradições, né, Fará? Desculpe interrompê-lo, mas há umas contradições. Enormes. Parece que nós não estamos aqui. Fará, chegou uma mensagem aqui para ti, ó. Manda um alô aí para o nosso futuro governador Fará Visquita. Esse está preparado e conhece a história do nosso estado. Parabéns pela programação. Deus abençoe, o Jefferson Batista. Eu falar das contradições. Eu estava vendo hoje pela manhã, ou foi ontem à noite, pela madrugada, o meu querido, eu inclusive sou até amigo dele lá do partido, Lucas, deputado Lucas, né? Falando mal do Sampaio. E eu estava lembrando que o deputado Lucas era do gabinete da presidência da Assembleia Legislativa, na presidência do soldado Sampaio, para você ver como é que é as coisas, né? Estava lá no gabinete e falando mal do soldado Sampaio, que o soldado Sampaio estava usando a máquina. O tio dele foi caçado por estar usando a máquina administrativa para impor os seus projetos com mais recursos. Isso não é usar máquina? Né? Eu estava lembrando também, o Lucas foi eleito na Cetrabs também, com a tia ou mãe, não lembro bem que estava na Cetrabs, a tia dele, a mãe dele, né? Com a mãe dele na Cetrabs. E agora, a Cetrabs não existe, o Denário não existe, o Sampaio é ruim. Esquisito essas opiniões, né, Fará?
2: E aí eles colocam-se como os grandes salvadores da pátria, no sentido de dizer que agora estão defendendo o novo e eles estão defendendo o povo do estado de Roraima. É bom lembrar que o senador Irã, por exemplo, a mulher dele era secretária de Estado na representação em Brasília e recebia R$35 mil. O filho dele era secretário adjunto da CCidade e recebia R$24 mil. O secretário da...

0: Esse é o pessoal dos Bravos, com Alessandro Vilas Boas. Lugar de Habitação, ainda teve Natália de Oliveira com Tamires Garcia. O Plano Perfeito, Além do Rio Azul. Grandes clássicos, hein? Muito bem, gente, depois do intervalo é hora da reflexão da palavra e lindos louvores para complementar também.
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0: Fazer discípulos não é opcional, o mandamento esquecido. Este é o tema da nossa reflexão. Pois é, existe um tipo de restaurante onde você monta o próprio prato. Escolhe o que agrada, ignora o que não apetece e sai satisfeito com uma refeição ali, sob medida. Ninguém reclama, é assim que funciona. O problema é quando essa mesma lógica é transferida para a vida com Cristo. Pega-se o louvor porque emociona, aceita-se a graça porque consola, mas descarta-se aquilo que exige sacrifício, confronto e entrega. O discipulado é quase sempre o prato que fica no balcão. Mateus 28, 19 e 20 diz: Ide, portanto, fazei discípulos de todas as nações, batizando-os em nome do Pai, do Filho e do Espírito Santo, ensinando-os a guardar todas as coisas que vos tenho ordenado. E eis que estou convosco todos os dias, até a consumação do século. Bem, Jesus não sugeriu, ele ordenou. O verbo é no imperativo, fazei. E o contexto não deixa margem para interpretações confortáveis. Todas as nações, todas as coisas. Bem, parte da resposta está numa cultura de consumo que se infiltrou na fé. Muita gente entra pela porta da igreja querendo ser abençoada. E não há nada de errado em receber a bênção de Deus. O problema é quando a pessoa quer apenas receber e nunca servir. Outra parte do problema é mais triste do que o rebelde. Muita gente simplesmente nunca aprendeu. Nunca foi discipulada, nunca viu alguém fazer, nunca teve uma referência. Paulo escreveu aos Coríntios: Sede meus imitadores, como também eu sou de Cristo. Está lá em 1 Coríntios 11, 1. Havia uma cadeia viva de exemplo. Quando essa cadeia se rompe, gerações inteiras de cristãos crescem sem saber o que é andar de perto com alguém. E aqui mora um perigo real. Quando não existe discipulado como fundamento, igrejas inteiras passam a se construir sobre outras coisas, coisas boas, mas que não são o alicerce. Uma comunidade pode ser conhecida mundialmente pela adoração, outra pela oração, outra pela boa obra social. Mas nenhuma dessas coisas é fundamento. Paulo foi direto. Porque ninguém pode lançar outro fundamento além do que já está posto, o qual é Jesus Cristo. 1 Coríntios 3:11. Fazer discípulos não é confortável. Envolve conversas difíceis, confrontos necessários, horas investidas sem retorno visível. A verdade não precisa de trilha sonora para ser apresentada. E essa é a questão que cada cristão precisa responder com honestidade. Estou vivendo a fé no modo à la carte, escolhendo só o que me agrada, ou estou disposto a obedecer tudo? Se você ainda não conhece a Cristo, saiba que Ele não oferece um cardápio de opções, Ele oferece a si mesmo, por inteiro. Entregou a própria vida na cruz para que você pudesse ser perdoado, restaurado, transformado. Amém? O mandamento não mudou. A pergunta é se a gente vai obedecê-lo. Que o Senhor nos abençoe.
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0: Fanuel Palácio, santo para sempre.

0: Tá aí, lindos louvores, hein? Linda canção para finalizar aqui o nosso Conexão Vida desta terça-feira. Os Meirelles, Deus das Estações. Gente, muito obrigado aí pela sintonia, pela audiência, pela companhia aqui de sempre, né? Amanhã, se Deus quiser, tem mais aqui Conexão para sua vida. Deus te abençoe grandemente, graça e paz. Valeu, gente!
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Legal demais, gente. Boa tarde. Olha só, são 16 horas e 1 minuto em ponto. Boa tarde para você, dia 2 de junho de 2026. Boa tarde, seja bem-vindo, junho. E olha só, estamos começando mais um Painel 105 aqui pela sua rádio Parente FM. Comigo, pastor Daniel, na comunicação. E o trabalho técnico é por conta da nossa DJ Erika Pita. Felipe Salles ainda não chegou, mas está chegando. A direção de programação, doutor e pastor Alexandre de Paula. E a direção geral de Jaqueline Parente. Bom, terça-feira, 2 de junho, começamos mais um mês aí. Na verdade, começou ontem, né? Mas ontem não consegui chegar aqui no programa, tínhamos convenção. Mas já estamos por aqui, então seja muito bem-vindo, junho, para você, para sua família, para sua casa, para sua empresa. Que seja um mês próspero, seja um mês de prosperidade, de paz, para você, para sua casa, para sua vida. E lembrando, gente, que nós estamos aqui pela frequência modulada, que é o rádio FM, mas nós também nos encontramos, ou estamos ali pelo Instagram, com Parente FM 105. Digita lá Parente FM para você nos seguir, ficar por dentro de muita coisa. 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E aí fica participando desses bastidores, de tudo que tem por aqui. Ó, 91161059 é o WhatsApp para você participar com a gente aqui, tá bom? Mandar o seu alô, fazer o seu pedido musical e também interagir conosco, 91161059, tá bom? Então, te faço companhia até às 17 horas e 55 minutos, porque a gente deixa 5 minutinhos, aí depois vem fé em ação, tá bom? Para você ficar por dentro aqui. Eu também vou te fazer companhia, te atualizando nos últimos, ou das últimas notícias que podem estar circulando nas redes sociais. A gente vai lá, pesca, traz para você aqui. Falar em pescar, Erika, gente, o invernozão bateu, mas bateu muito forte mesmo, desde o mirante até ali a olaria, né? Tá tudo submergido, casas, tudo, inclusive ali, acho que daqui a pouco deve interditar parte ali da orla ou do mirante do Parque Rio Branco. Né, a qualquer momento pode estar interditando uma parte ali do Parque Rio Branco. Mas não é só lá, né? Tem muitos locais no interior, muitos locais que já estão, né, inclusive já debaixo d'água. Pois bem, mas daqui a gente vai te atualizando em relação a essas notícias. Legal? Hoje, terça-feira, a gente vai trazer uma playlist bem para cima para você. Vamos começar dessa forma aqui, ó. Especialidade da casa aqui por conta da nossa DJ Erika Pita controlando aqui, controlando os botões dessa picape aqui, que a qualquer momento vai estar ao vivo aí pra você também, tá bom?

Aí, você ouviu aí antes Marco Nunes e agora Lucas Gabriel. Aí prestando aqui o, né, o BGzinho aí do no ritmo da adoração do meu querido pastor Frank Singlow. Legal demais, hein? Legal demais. Pegadinha, tocou, você já lembra ali, já sabe de quem é, já sabe, né? No ritmo da adoração. Abraço, pastor Frank Singlow. Muito obrigado sempre a todos da comunidade pelo carinho da audiência aqui com a Rádio Parente, especial Painel 105, né, a sua playlist de final de tarde. Nessa terça-feira, vamos assim, levar um sertanejozinho mais pra cima pra você, tá bom? Até às 17 horas, depois a gente desacelera, toca aí aquelas mais lentas pra você, tá bom? Olha só, 16 horas, 9 minutos, boa tarde. Deixa eu passar para você aqui, atualizar você sobre as últimas informações que estamos tendo pelas redes sociais. Tá bom? Você que está em casa, você que está na loja, você que está no escritório, você que está no seu setor de trabalho, você que me ouve pelo carro, é o caso dos meus amigos aí, táxi lotação, os motoristas de aplicativo e até mesmo quem está aí pelo centro, né? Gosta de sintonizar ali a Rádio Parente para ficar por dentro das últimas informações. Não é fofoca, é informação, viu, gente? Só para deixar bem claro para você aí, legal? Bom, vamos lá então, deixa eu ver aqui, vamos começar pelo G1 então. Diz o seguinte: motorista indiciada por homicídio culposo após morte de servidor do Detran em Boa Vista. Olha só que interessante, né? E aí a gente lembra, daquele caso da enfermeira. O que que houve? O que que aconteceu, hein? A enfermeira que foi atropelada ali na Vila Roy, ela é filha de um capitão, um oficial da Polícia Militar. O que que deu, né? O que que aconteceu lá? E também temos um caso em Caracaraí, onde um eletricista também foi atropelado por um sargento da PM e parece-me que ainda está em investigação e aqui foi tão rápido, né? É até interessante que seja rápido, mas que seja também para todos os demais, tá bom? É interessante aqui, esse caso aqui foi aquele ali do Parque Anauá, onde o servidor do Detran, o Alexandre Guedes dos Santos, perdeu a vida, depois de ter a preferencial invadida, né? E segundo, né, as informações, ele morreu, faleceu na hora, foi óbito na hora. Olha só, utilidade pública para você, está precisando tirar aí a sua carteira de identidade, né, aquela mais nova. Então diz, olha só que matéria aqui do G1, ação conta com serviço gratuito de saúde, renovação de CNH, serviços do INSS nesta terça-feira no bairro Senador Hélio Campos. Isso aqui é um programa do governo federal que oferece emissão de carteira de identidade, microchipagem de cães e gatos. Inclusive, né, você pode levar o pet para ficar com aquele chipzinho lá. O programa do governo federal Brasil na Rua oferece cerca de 100 serviços gratuitos, incluindo atendimento à saúde, emissão da nova carteira de identidade nacional, que é o SIM, e microchipagem de cães e gatos. Nesta terça-feira, dia 2, no caso hoje está acontecendo no bairro Senador Hélio Campos, Zona Oeste de Boa Vista, a ação ocorre até às 17 horas. Então, olha só, são 16 horas e 12 minutos. Você ainda tem ainda uns 40 minutos para poder chegar por lá, viu? Então, dá tempo. Vamos lá, para ter acesso ao serviço não é necessário agendamento. Também estão disponíveis atendimento como renovação da Carteira Nacional de Habilitação e serviço do Instituto Nacional de Seguridade Social, o INSS. A programação conta com a presença da Secretária Nacional de Participação Social, Secretaria-Geral da Presidência, Isadora Gama de Brito. Aí, legal demais, hein, gente? Governo na rua. Aí você pode ir ali no Senador Hélio Campos, onde eles estão. Deixa eu só verificar aqui. É exatamente o local, né, que eu gostaria de pegar aqui, o local para mandar para o pessoal. O programa, deixa eu ver, o atendimento no bairro Senador Hélio Campos, Zona Oeste. Mas não diz aqui a rua, não diz aqui se é na praça, diz que é no bairro Senador Hélio Campos. Bom, se alguém tiver essa informação aí e puder nos ajudar, tá bom? Tá bom, aí encontrei, na Casa Amarela. Muito bem, lá na Casa Amarela, na rua Isídio Galdino da Silva, 2469, Senador Hélio Campos, das 8 às 17, tá bom? Olha só então, utilidade pública aqui pela Parente FM, hein? O programa Brasil nas Ruas está oferecendo emissão de carteira nacional de habilitação, ou a renovação,
a nova carteira de identidade nacional, sim, e também serviço de saúde. É um programa do governo federal que está nesse momento lá na Casa Amarela, localizado na rua Isídio Galdino da Silva, 2469, no bairro Senador Hélio Campos. Viu, gente? Está na hora de aproveitar. Está com dificuldade de tirar a nova carteira de identidade? Passa lá na Casa Amarela. Está precisando renovar a CNH? Passa na Casa Amarela. Viu? E também estão oferecendo serviço de microchipagem para o seu pet, seu cachorrinho, seu gato, tá bom? 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Legal, hein? 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Legal demais aí para quem precisa renovar a CNH ou mesmo a nova identidade, né? Passa por lá, de repente o agendamento está muito distante e aí você já encurta por ali. Policial penal é denunciada pelo Ministério Público de Roraima por abuso de autoridade contra detentos lá na Penitenciária Agrícola de Monte Cristo. E mais, hein? Soldado Sampaio promove mais mudanças no secretariado. Homem investigado por ameaças e divulgação de imagens íntimas de ex-companheira é preso. E mais, olha só que interessante aqui. Secretária adjunta da Saúde se disfarça de médica para flagrar esquema de cobrança por exames no HGR. Um servidor foi preso. Bom, já há algum tempo que se suspeitava muito disso aí, viu, Érica? Como é que funcionava? Você estava precisando desses exames mais caros, né, que a ressonância magnética está em torno de 600, 800 reais. E aí você era abordado por um servidor e tinha, né, o seu tempo de exame bem menor que os demais, às vezes até na hora. E foi descoberta agora, e a própria secretária adjunta de saúde, né, se disfarçou como médica, foi lá e deu o bote ali no servidor, viu, gente? Olha só que interessante. Bom, já estamos por aqui com o nosso querido pastor Josael. Alô, pastor Josael, hoje é sertaneja, viu? Aumenta o volume do rádio aí, pastor Josael, para a moçada trabalhar na motivação, tá bom? A playlist é por conta da nossa DJ Érica Pita, que eu falei, em qualquer momento a gente vai estar ao vivo aí fazendo um evento junto com a Érica Pita aí. Legal? Pastor Josael, muito obrigado mesmo pelo carinho da audiência e toda a equipe aí da oficina. Rapaz, é o nome da oficina lá, rapaz, Autorreforma Israel, ali no Caimbé. Obrigado, pastor. E juntamente conosco está aquela turma toda ali, né, do pessoal do Táxi Lotação. Obrigado, Obreira Sueli. E também obrigado ao Diego aqui pelo 3 de setembro. Alô, Diego, pega leve aí no café, tá bom? Daqui a pouquinho eu tô chegando aí. Os meus irmãos ali da De Brasil, muito obrigado. Pessoal da Madureira, né, quem me ouve, pessoal da Quadrangular. Muita gente, né, muitos irmãos aí que nos ouvem. Nossa família, de fato, é muito grande, hein, Érica? Bom, vamos lá então para o nosso segundo bloco musical, chegando por aqui. Segundo bloco musical, e já são 16 horas, 17 minutos. Daqui a pouquinho eu tô de volta com você.

Você ouviu o Alan Reis, legal demais, hein? Antes Daniel e Samuel, aquele mais bem raiz para aqueles mais tradicionais. Legal, hein? 16 horas 25 minutos, boa tarde para você. Deixa eu dar um recado aqui importante, Érica, para os nossos ouvintes, que nesse período sazonal, né, de mudança de clima, nós só temos, no caso, duas estações aqui no norte, que é inverno e verão. Aí, claro, junto com essas situações de transições sazonais, começam também, surgem as viroses, aquelas tosse, aquelas gripes, principalmente virose, hein? 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Pô, Eric, nem começou direito, o inverno já começou, né? 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Oh, legal demais, gente, legal demais. Deixa eu mandar mais uma vez um alô pro meu amigo pastor Frank Singlo, que comanda o programa Ritmo da Adoração, juntamente com ele. Tem muita gente aí bacana, né? Tem um pessoal do Mickey, agora tá meio-dia, né, Érica? Meio-dia. Temos aí às 13 horas o Alô Roraima com meu amigo Paulinho, Paulo Giovanni. Carrega aí o troféu do jornalista mais antigo aqui do estado de Roraima. Valeu, Paulo, abraço. Deixa eu mandar um alô também, né, pro pessoal aqui do Pode Crer, tá sendo representado aí o nosso pastor Alexandre pelo Dedê. Dedê do Pode Crer tá representando muito bem o pastor Alexandre. Ao sábado nós temos aí, entre parênteses, com a comunicadora.

E botando placas nas paredes, numa geladeira, escreve lá geladeira, tudo a família pode contribuir muito. As brincadeiras tem que ter, é muito tempo, é atenção, é carinho, é empatia, é amor, e a gente consegue sim. Não ficar só esperando pela terapia. A terapia é importante, mas a família tem também que se envolver, tem que estudar, que ler, sabe, algumas coisas pela internet. Aí você encontra várias pessoas, vários profissionais. Eu mesmo acompanho vários. O doutor Tiago Castro, ele tem 2 filhos que são autistas, e ele tem aí na internet, se você vai lá no Instagram, YouTube, tem ele lá com várias dicas, ensinamento do que a gente, como a família mesmo, pode fazer com a nossa criança que é autista. Então é isso, minha gente. Agende aí de 8 a 12 agora de junho. Você pode, então, participar e ter esse encontro e, de repente, fechar o laudo do seu filho. 19h33, e vamos então ouvir mais música daqui a pouquinho. Aí o Terp já está por aqui, ela já me mandou uma mensagem, estou me arrumando aí para chegar. Eu acredito que daqui a pouco ela já está aqui, nós vamos bater um papo bem interessante, bem gostoso com a Euterpe, falando das novidades. E vamos trazendo agora mais um bloco musical. Vamos ouvir de Chico da Silva, na interpretação da cantora amazonense Lucilene Castro, Amazonas. E depois ainda com a Lucilene Castro, de Nicolas Júnior, Morena.

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0: Agora são 19 horas 43 minutos. Música da Amazônia, só aqui na Parente FM, todas as terças-feiras, das 19 às 21 horas, trazendo sempre o melhor da música produzida na Amazônia, trazendo o artista ao vivo aqui. Hoje nós temos a alegria e a honra de receber a cantora e compositora Euterpe aqui no nosso programa, que vai falar sobre o Escrito em Mim, o seu novo trabalho, e também das viagens que já estão aí em andamento. Boa noite, Euterpe, tá? Já vamos conversar aqui, que a Euterpe já está aqui no estúdio. Boa noite, Euterpe. Obrigada por ter vindo.
1: Boa noite, Vânia. Boa noite, os ouvintes da Parente FM. Que prazer, sempre um grande prazer estar aqui com você no seu programa.
0: É, e quando a Euterpe vem, gente, porque tem novidade, né, Euterpe? A Euterpe tá, não para, né? 2026, o ano já começou assim, bastante movimentado, né, na sua carreira, não só profissional da educação, né, retomando aí a sala de aula, mas também a sua vida e carreira artística, né, como cantora, compositora. E agora, já dia 29, você lançou aí o Escrito em Mim em todas as plataformas. Quero que você fale desse trabalho que já está aí disponível, né, para seus fãs.
1: Na sexta-feira da semana passada, lancei aí o meu novo álbum, Escrito em Mim. É um disco todo romântico, com letras da poeta Aldara Rufino e músicas minhas. Todas as músicas são nossas parcerias. É um álbum que tem, já é conceitual nisso também, né, de ter essa unidade das nossas canções. E eu convidei uma pianista, a pianista Bianca Gonçalves, para me acompanhar nessa sessão de música ao vivo que a gente gravou lá no Bateras Beat. Então, o álbum foi gravado numa sessão de música ao vivo. A gente estava fazendo um concerto ao vivo no estúdio e fizemos esse registro de audiovisual que já está aí disponível nas plataformas digitais e também no meu canal Euterpe Música no YouTube. Então, agora, se aproximando aí a data do Dia dos Namorados, uma boa sugestão para você ouvir aí com a sua pessoa amada.
0: Olha que bacana, Escrito em Mim, meu Deus, eu já conheço, gente.
1: São músicas lindas,
0: E recomendo as poesias da poeta Odara. Eu até falei, Odara, vamos amanhã junto com a Euterpe. Mas aí terminou que ela não pôde vir. Mas quero que você fale um pouco dessa parceria, né? Que são quantas canções?
1: São 9 canções e elas traçam um mapa sentimental, romântico, acolhedor, da individualidade dos sentimentos também, de diversas situações aí do amor, né? Desde o momento da conquista, da paquera, do encontro, até situações também de separação, né? Que é o chamado na MPB o amor negativo, tem também.
0: Ah, tem.
1: Mas até o amor negativo, ele é respeitoso, de uma forma poética, porque a Aldara escreve, né, letras muito profundas sobre os sentimentos, e aí meio que a gente foi traçando essa rota aí, essa narrativa mesmo, para que o ouvinte vá a cada faixa se encontrando em alguma situação possível de amar.
0: Que bacana, que legal. Então já pode ouvir, né?
1: Já pode ouvir aí, se quiser tocar daqui a pouco.
0: Vamos
1: aí
0: tocar, com certeza, vamos tocar.
1: Escrito em Mim, um poema sobre nós, as músicas são bem diversas também, tem samba, tem boleros, tem aí também um passeio grande por boleros, tem boleros e canções em espanhol, como Mitá e Turruego. Tem até um meio falado, A Cor do Teu Olho, que é um poema mais falado, né, que a interpretação já é diferente. E tem também uma canção de amor próprio, né, para você aí se refletir e se encontrar sendo o amor da sua vida, você mesmo, né, você se amar. Então, tá muito lindo Escrito em Mim. A primeira vez que eu faço assim um álbum de canções românticas, que eu vou para essa veia, né? Eu venho aí do pop amazônico, né? Das coisas daqui, dos ritmos da floresta, né? De me conectar com a natureza, né? E expressar isso na música que eu venho produzindo, né? Também as raízes ancestrais. E agora o Escrito em Mim já é uma outra linguagem, né? Totalmente diferente. Uma linguagem mais de concerto, uma sessão de voz e piano. A pianista também tem uma formação mais erudita, então assim, a gente percebe um pouco dessa linguagem, né, na interpretação e os arranjos que ela elaborou para essas canções. E aí estou muito feliz com essa nova obra, com o resultado dessas músicas nessa linguagem, nesse formato. Um trabalho protagonizado por mulheres artistas, né? Uma cantora e compositora, uma poeta, uma musicista, pianista. E contei também com o apoio para fazer esse audiovisual. Está bem bonito, ele tem uma estética assim, com rosas, com elementos cênicos, né, que a Kaline Barroso do Criarte Teatral cedeu para que eu pudesse gravar essa sessão e criar ali uma ambiência, que é um pergaminho gigante que sai de uma máquina de escrever, também para reportar esse universo mais literário, né, dos poemas da Aldara. E ficou bem romântico. Recomendo aí para você assistir.
0: Tá, vamos então, já achou aí, Carlinhos? Qual, que vamos ouvir qual, tá? O Escrito em Mim, o que, que você sugere?
1: É, pode ser a canção, é o tema aí do disco,
0: o tema,
1: né?
0: Do disco, né? Então vamos lá.

0: Estamos de volta, 19 horas 53 minutos. 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Vamos conversar aqui mais com o técnico, porque tem muito ainda o que a gente falar aqui sobre, daqui a pouquinho, sobre o Festival Povos da Floresta, mas ainda sobre o escrito em mim, o técnico. Como é que foi? Você falou assim que são letras mais românticas, né? É uma temática diferente, né? E como é que é isso? Foi encomendado, Odara, faz assim, como é que é? Escreve, olha...
1: Foi brifado, a gente foi aí pensando em como construir essas letras. Às vezes as pessoas acham que são situações autobiográficas, mas nem sempre é autobiográfico. Às vezes a gente coloca algum toque autobiográfico, mas a gente está pensando em encontrar uma canção de amor que chegue, que toque no coração. Esse que foi meu objetivo, né? Em uma primeira experiência de fazer um álbum completamente romântico, né, já se falou muito sobre amor, então como que a gente vai abordar isso de uma forma diferente, né? Como falar de um tema já tão explorado, né? Então essa música, por exemplo, o Escrito em Mim, a Odara fez a partir de uma... Ela descobriu aí uma figura de linguagem, o palíndromo, que é essa coisa que você lê uma palavra em todos os sentidos e ela dá a mesma palavra. Uhum. E aí foi a partir daí que ela escreveu essa letra. E eu pedi que ela fizesse assim, coisas que fossem letras que tivessem uma linguagem mais popular, com palavras mais acessíveis. Uhum. Né? Ela gosta de ler muito, tem aí um vocabulário erudito muito grande, mas aí eu solicitei que fossem canções que fossem acessíveis assim, a qualquer pessoa, né? E também a gente teve um cuidado de não colocar gênero, né? Então, quero ver se você sabe ler o que está escrito em mim. Pode ser de um homem para mulher, pode ser de uma mulher para mulher, pode ser um casal homoafetivo, pode ser um casal heteronormativo, pode ser, enfim, né? Todas as possibilidades aí de amar a partir da
0: toda maneira de amor
1: vale a pena. Então, foi mais ou menos construído nisso aí, para que qualquer pessoa pudesse se identificar com essas letras, assim, né? Não necessariamente é lírico ou feminino ou masculino, né? Como tem os compositores, o Chico Buarque compunha também no feminino, mas a gente buscou essa neutralidade aí. E essa música que tocou, Escrito em Mim, né? É isso, né? Quero ver se você sabe ler o que está escrito em mim, né? Não apenas no corpo, mas na parte sentimental, né? De valorizar e de amar as pessoas, respeitar, por aí. Mas a minha preferida é Um Poema Sobre Nós. Essa música eu adoro. Que aí que foi uma coisa. Eu pedi para ela assim: olha, vê uma coisa da internet, assim, uma trend que está em alta. Vamos procurar assim, alguma uma palavra diferente, o que está rolando aí nas redes. Aí ela viu esse bordão, o mote que é amar em voz alta, que é você conseguir se declarar. Olha, e aí é sobre esse tema de amar em voz alta, que é Um Poema Sobre Nós.
0: Olha, tá na agulha? Então vamos ouvir? Um Poema Sobre Nós. Hoje aqui vai até ter ao vivo. Que maravilha.
1: Faz essa música.
0: Tá. Ó.

0: Ai, que lindo demais, Euterpe. Olha, amei, amei. Eu amei, estou amando todas essas músicas. Agora são 20 horas.
1: Esse aqui é o valor da assinatura do
0: chat. Um minutinho. E vamos, Euterpe, você falou, bom, depois falar sobre a música, né?
2: Porque
0: é cada música tem uma história, né?
2: E a parte musical, uhum, para essa letra aí, de, uhum, desse modo de amar em voz alta, né, que, tem, que é uma, um poema mais dramático, eu fiz essa música com uma inspiração da Escala Cigana, que tem aí um acidente, né? Enfim, tem uma técnica musical aí de teoria, né? Um acidente, uhum, do segundo grau, que